0: para a gente finalizar trazendo essa lista aí dos eleitos. Agora eu quero voltar aqui com o Marco. Então, Marco, dos estados do Sudeste, obviamente que hoje essa polarização ela está mais... só um minutinho, Matheus, agora deixa eu só aqui a gente raciocinar um pouquinho e aí você traz para a gente essas informações. Então, o Rio de Janeiro foi o único estado do Sudeste que não conseguiu eleger no primeiro turno o seu governador, né? Eu acho que essa questão também dos escândalos que aconteceram aqui no Rio de Janeiro, ainda mesmo com tudo, né, Douglas Ruas ainda liderou a votação, com todos esses escândalos que nós tivemos aí dos governos atuais e passados no Rio de Janeiro, parece que a população não olhou muito isso, né, olhou algo além disso, e eu quero entender de você, o que a população, o que o eleitorado de fato está olhando, obviamente que quando vai para o segundo turno, realmente é porque ainda está muito dividido as opiniões, né? Só que eu acho o seguinte, que quando você tem esses escândalos que acontecem no estado, e o Rio de Janeiro vem passando por vários mandatos de governos que muitas das vezes não consegue, né, sair desse marasmo dos escândalos de governadores investigados, presos, né? Enfim, esse histórico de investigação que vem passando, e mesmo assim, isso nas urnas parece que não tem esse efeito ainda conclusivo. Há uma divisão muito grande. Eu não sei se esse território tão... que o Rio de Janeiro não é tão extenso, né? É um estado pequeno. Eu não sei se agora aqui ele é menor ou maior do que o Espírito Santo. Eu não sei. Eu quero tentar aqui trazer, porque... parece que o Espírito Santo está mais definido, que é um estado mais escondido do Sudeste, se fala muito pouco do Espírito Santo, parece que o Espírito Santo não participa do Sudeste e tem muito melhor essa definição. Não sei se as coisas lá vão realmente assim a vento e popa, porque eu nem acompanho, a gente não consegue nem acompanhar as notícias que vêm do Espírito Santo. Mas o Rio de Janeiro é o vitrô, né? É o centro das atenções do Sudeste, como São Paulo. Mas São Paulo também conseguiu definir muito bem isso. E o Rio de Janeiro ainda não conseguiu. Temos agora aqui confirmação do segundo turno, com 99,51% das urnas apuradas. Nós temos a definição do segundo turno. E a gente queria entender, Marco, sobre esse ponto de vista do Sudeste e Sul do país, conflitando com algumas outras regiões do país, como Centro-Oeste, que está mais alinhada ao Sudeste e Sul, e tirando ali o Norte e Nordeste, que está mais alinhada a outro campo, né, de olhar, aquele olhar mais compadecido, aquele olhar mais social, de repente, com políticas sociais, de repente não está muito preocupado com as questões com os escândalos que vêm aí, ou de repente estão, e aí estão avaliando talvez isso com mais, digamos assim, com mais certeza, com mais convicção. Como é que a gente consegue trazer essa análise de um país dividido?
1: Bom, eu acho que o estado do Rio, candidato Douglas Ruas, ele foi beneficiado pela polarização nacional, e nessa última fase agora, o candidato, o Flávio Bolsonaro, ele deu muita atenção ao estado do Rio, e isso fez ele crescer de forma muito abrupta e muito rápida. E aí ficou em segundo plano essa discussão de corrupção, que é muito ruim, tá? Você falou do estado do Espírito Santo, por acaso eu conheço, o estado tem se desenvolvido em políticas públicas, a escola está ficando muito boa, investimento pra caramba, o estado financeiramente organizado. Antes da intervenção judicial, que a gente pode discutir se é lícita ou não, mas uma realidade era fática. O governo Cláudio Castro estava deixando 19 bilhões de déficit, e o governo interino ele deixou com 5 bilhões de superávit, só cortando o contrato. Ele não fez nenhuma política profunda, é um governador, o juiz não quis se aparecer, fazer política, mostrar a cara para ninguém, mas cortou gasto. Então o Rio tem esse problema, beneficiou algumas candidaturas ligadas ao governo, você viu que teve um grande número de candidatos reeleitos e bem votados, então o uso da máquina beneficiou muitos políticos, mas por outro lado comprometeu o desenvolvimento do estado. A gente teve uma piora significativa do IDEB, a saúde do estado do Rio é muito ruim, ao contrário, por exemplo, o Espírito Santo quando você passa mal no hospital, você já sai do hospital com um remédio, sabe? Então, você vai na policlínica, você vai no atendimento simples e a farmácia já é lá integrada. Então, o Rio, ele vive um cenário caótico e vou voltar a dizer, eu gosto de eleições com segundo turno, aonde você tem um debate mais limpo de ideias, sabe? De ideias, de quem é que está fazendo e espero que ela seja desentranhada da eleição nacional. Que a eleição nacional retrata, a eleição do Estado é outra e que a gente tenha um voto racional. Eu acho que democracia é isso, a gente respeita qualquer posição, desde que seja o povo que tome. E eu vou voltar a dizer, o Brasil é exemplo para o mundo de democracia. Isso daí é uma coisa que a gente tem que bater no peito e ter orgulho. Então, as pessoas que participam do pleito têm que ter grandeza de entender ali que a voz do povo, independente de qual seja o comportamento que ele escolheu adotar. Porém, a gente tem que... O Estado do Rio foi um Estado que teve muito problema de corrupção e aí o número disse para si só, 19 bilhões em débito, entendeu? Que ia terminar e está terminando com 5 bilhões de superávit. O que isso quer dizer? Que superávit é a capacidade de melhorar a educação, de melhorar a saúde, de melhorar a infraestrutura. E hoje o eleitor, aparentemente, no primeiro momento, não deu tanta ênfase assim aos problemas ligados à corrupção. No segundo momento, a gente vai ter um debate aí onde eu acho que todo mundo vai ter a oportunidade de exaurir tanto a imagem de cada candidato, quanto o que se propõe a fazer a nível de governabilidade, e até mesmo a história pessoal de cada um vai ser mais exaurida e o povo vai decidir. E aí não tem voto, o voto e o sufrágio tem que ser respeitado, sabe? Não tem como, o povo votou errado? Vamos ver, aí depende do resultado do governo para os próximos 4 anos. Mais uma vez decidido, e isso eu falo que o Brasil... Até os Estados Unidos já houve corrupção na eleição do Al Gore, e depois todo mundo deixou ficar do jeito que está. E o Brasil não. O Brasil conseguiu fazer eleições que fora a compra de voto, que é um problema, mas a eleição foi decidida pelo sentimento das pessoas. A urna eletrônica é um dos processos mais seguros do mundo.
0: E olhando pela questão ainda jurídica, né, nós temos aí o terceiro candidato que não foi bem votado, né, que é o Garotinho, que está com seus votos anulados, está sob júdice, né? Ele que teve aí 273, um pouco mais de 273 mil votos. Você acha que ele, depois de tantas denúncias que ele fez, depois de toda essa ruaça como jornalista, trazendo muitas informações, também parece que não houve muita credibilidade nessa questão, rechaçando aquilo que nós já estamos falando, você muito mais, né, sobre a questão das coisas... dos escândalos que vem acontecendo no Rio de Janeiro, parece que essa estratégia não funcionou muito e ele acabou tendo uma votação aqui até fraca, né, digamos assim. Mas você acha que no segundo turno, o que fortalece realmente? É só o debate falando de propostas ou de fato identificando cada candidato que se capacita a governar o Rio de Janeiro nos próximos 4 anos?
1: Primeiro, eu vou te falar que o Garotinho pode ser vítima da própria historicidade dele. Ele em si, ele foi acusado muitas vezes de corrupção, conseguiu anular os processos dele, mas carregou o estigma, a carga ali. Porém, eu vou te falar um adendo. Eu acho que é um governador, foi governador, tem experiência e o processo dele foi importantíssimo. Porque ele espremeu o Eduardo Paes, ele espremeu o Douglas Ruas. E eu vou voltar a dizer, no estado que tem a historicidade de corrupção, a gente precisa pressionar por mais transparência, pressionar por mais regras ali de proteção ao erário público. Então eu acho que o papel dele, independente do voto que ele saiu, ele cumpriu um papel muito importante na eleição, porque o Estado do Rio, ao contrário do Estado do Espírito Santo, que tem desenvolvido em todas as políticas públicas mais do que nós, entendeu? Eu fui num bairro lá, chamado São Pedro, que é um bairro periférico. Imagina aí o açude, tendo um braço do mar e ganhando um calçadão de 2,8 km dentro do braço do mar, sabe? Assim, uma região que era feita de boteco virou um centro gourmet, sabe? Fazendo uma transição econômica e os proprietários ali de comércio que vendia X está vendendo 10X, sabe? sem desenvolvimento. E o Espírito Santo está vivendo isso.

0: Rio tem que enfrentar esse debate, a sociedade tem que cobrar isso. Eu acho que as organizações coletivas, que sejam as instituições religiosas, que a grande verdade é que elas estão participando do processo decisório, as entidades de classe, as entidades de desenvolvimento econômico, elas têm que ter maturidade e exaurir os candidatos para que a gente tenha mais responsabilidade de gestão e responsabilidade fiscal, sabe? Fazer o orçamento e escolher entregar com 19 bilhões de déficit, quando poderia, o governo interino provou que poderia fazer melhor, deixou 5 bilhões de superávit, mostra que a gestão nossa é muito frágil, muito ruim, sabe? Então, tá na mão de quem pensa, cabe a quem ocupa a função de liderança no Estado fazer esse debate, cobrar esse debate, e eu espero que o povo tenha sabedoria para escolher o que ele sente melhor, sabe? Mas o segundo turno força os candidatos a terem mais compromisso com a sociedade. Então eu gosto de eleições com dois turnos, porque espreme mais, seja lá quem for, quem vai ganhar, né?
1: Eu só quero aqui fazer aqui uma observação, claro, corrigindo aqui, que no Espírito Santo vai ter o segundo turno, não foi eleito de primeira, não.
0: Sim, sim.
1: É o segundo turno. Mas, de qualquer forma, a polarização lá em relação a essa questão que nós estamos vivendo aqui no Rio de Janeiro, São Paulo, né, sul do país e coisa e tal, parece que não está essa coisa muito... Está discutindo-se mais propostas, como você falou. E você trouxe as informações importantes para a gente, que fiquei muito feliz em saber dessas informações que você está trazendo aí do estado do Espírito Santo. Ô, Matheus, você tem alguma informação aí que queira trazer? Para a gente finalizar?
2: Tenho.
1: Vamos lá.
2: Tenho. Foi eleita a governadora Raquel. Raquel Lira está eleita governadora do estado do Pernambuco. Raquel Lira foi reeleita com 53% dos votos. Aproximadamente 2.778.270 votos. Ela foi eleita e João Campos, segundo colocado, não pode mais alcançá-la porque tem 44,81% dos votos. Com isso, Raquel Lira está eleita matematicamente, mesmo com 99% das urnas apuradas lá no estado do Pernambuco. Já para o Senado, foram eleitos dois candidatos de esquerda. Humberto Costa, do PT, foi eleito com 27% dos votos, aproximadamente 2.500.385 votos. Já Marília Reis, do PDT, foi eleita com 2.304.054 votos. Não podemos ser alcançada matematicamente pelo terceiro colocado, João Mendonça Filho, que tem 1.720.578 votos. Então, por isso, Adriano, já há senador eleito no estado do Pernambuco e também já há governador eleito pelo estado do Pernambuco. Já no estado da Bahia, Adriano, o atual governador do estado, Jerônimo Rodrigues, está eleito. Ele é do Partido dos Trabalhadores e foi eleito com 55% dos votos, aproximadamente 4.399.875 votos. Já Antônio Carlos Magalhães Neto, do União Brasil, ele tem 44% dos votos, 3.515.780 votos. Então, com isso, já há governador eleito, mesmo com 96% das urnas apuradas. Já no Senado, dois candidatos do PT foram eleitos. Rui Costa, com 29% dos votos, e Jacques Wagner, com 27% dos votos. Com isso, o PT, na Bahia, conseguiu as duas cadeiras ao Senado, e o governo do estado. Já, Adriano, no estado de Minas Gerais, Leitinho Azevedo já é o governador do estado. O atual senador, Leitinho Azevedo, já é

0: eleito. Ele tem 55% dos votos. Ele é do Partido Republicanos. Ele tem 6.220.714 votos. 55% dos votos não podendo ser alcançado por Patrício Ananias, do PT, que tem 26% dos votos. Aproximadamente 2.947.124 votos. É, já foram apurados 98% das urnas eletrônicas. E o atual governador, Matheus Simões, né, não saiu dos 4%. Ele teve 519.801 votos. Com isso, Adriano, também já há senador eleito em Minas Gerais. Domingos Sávio, do Partido Liberal, e Marília Campos, do Partido dos Trabalhadores, foram eleitos. Com isso, Tarso Viana não foi eleito senador. Então, com isso, o seu mandato acaba esse ano. É, Domingos Sávio, que é atual deputado federal, e Marília Campos, do PT, estão eleitos. Domingos Sávio foi eleito primeiro colocado, com 24% dos votos. Aproximadamente 4.916.563 votos. Já Marília Campos, segundo colocada, foi eleita com 19% dos votos. É, aproximadamente 3.919.923 votos. Por isso, Carlos Viana, segundo, terceiro colocado, não pode alcançá-los, já que possui 3.530.076 votos. Já no Rio de Janeiro, Adriano, haverá segundo turno entre Eduardo Paes e Douglas Ruas. É, Adriano, do Douglas Ruas, está na primeira colocação com 49% dos votos, aproximadamente 4.262.711 votos. Já Eduardo Paes tem 42% dos votos, 3.696.690 votos. Foram apurados 99% das urnas eletrônicas no estado. E, Adriano, já temos um segundo senador eleito, que é o deputado Carlos Jordi. Ele foi eleito junto com o Portinho na chapa e ele tem 24% dos votos. É, foi eleito com 3.905.656 votos. Em contraponto, não pode ser alcançado por Benedita, terceira colocada, que tem 3.214.740 votos. Com isso, Adriano, já há senador eleito. Os dois senadores eleitos do Rio de Janeiro são os dois senadores do Partido Liberal. Adriano, já no estado de...
1: Vamos lá, Matheus, bem rápido. Bem compacto.
0: Já no estado de Alagoas, Adriano, há uma grande surpresa nesse momento. São 96% das urnas apuradas e Renan Calheiros não foi reeleito. É, Arthur Lira, do Partido Progressistas, e Marina JHC foram eleitas candidatos ao Senado. Então, já que já havia as duas vagas, Renan Calheiros não foi eleito. Com isso, Adriano, em primeiro lugar, o Arthur Lira, do Partido Progressistas, foi eleito com 28% dos votos, aproximadamente 914.127 votos. Já Marina JHC foi eleita com 28% dos votos, 886.968 votos. Com isso, Adriano, Renan Calheiros encerrará o seu mandato esse ano. E, enquanto isso, Adriano, no estado de Alagoas haverá segundo turno entre JHC e Renan Filho. JHC do PSDB está em primeiro colocado com 852.670 votos. Ele está com 51% dos votos. Já Renan Filho, e 47% dos votos. 783.939 votos. Com isso, Adriano, já há segundo turno no estado de Alagoas. Também, Adriano, no estado do Amazonas haverá segundo turno entre Omar Aziz, atual senador da República, e professora Maria do Carmo, do Partido Liberal. Omar Aziz, do PSD, tem 40% dos votos, sendo de 823.443 votos. Já a professora Maria do Carmo tem 24% dos votos, 504.482 votos. Com isso, Roberto Cidade, do União, não pode alcançá-los, já que possui 445.391 votos. O ex-presidenciável de 2018, o Cabo Daciolo, do Mobiliza, ele veio candidato a governador do estado e perdeu. Ficou em quarto colocado com 1% dos votos, com 36.806 votos. Já o Senado da República, já há senador eleito. Uma cadeira estava disponível e foi reeleito o senador Eduardo Braga, do partido MDB. Ele foi eleito com 32% dos votos, aproximadamente 1.214.886 votos. Adriano, foi apurado aí, no estado do Amazonas, cerca de 98% das urnas eletrônicas. Já, Adriano, no estado do Ceará, há uma grande surpresa. O candidato do Partido dos Trabalhadores foi reeleito. O candidato Eumano de Freitas, que aparecia nas pesquisas eleitorais em segundo lugar, foi eleito governador do estado. Ele é do Partido dos Trabalhadores e foi eleito com 52% dos votos, aproximadamente 2.796.926 votos. Já Ciro Gomes, do partido PSDB, ficou com 46% dos votos, 2.453.816 votos. Já, Adriano, no Ceará, ao Senado, dois nomes ficaram eleitos. O atual senador Cid Gomes, do partido PSB, foi eleito com 31% dos votos, aproximadamente 2.953.156 votos. Já a Lisiane, do partido Rede Sustentabilidade, foi eleita também com 28% dos votos, 2.747.369 votos, não podendo ser alcançados por Capitão Wagner, do União, que tem 20.81% dos votos, aproximadamente 1.976.390 votos. Então, com isso, Adriano, já governador eleito no Ceará e candidato ao Senado da República eleito no estado do Ceará. Já, Adriano, aqui no estado de São Paulo, já há senador eleito. Os dois senadores, o candidato Tarcísio de Freitas, foram eleitos. O Guilherme Derguit, do Partido Progressistas, foi eleito com 13.258.457 votos. Já foram apurados lá no estado 99% dos votos. Já André do Pará, do Partido Liberal, foi eleito com 29% dos votos, aproximadamente 12.688.385 votos. Com isso, não podem ser alcançados por Simone Tebet, do Partido PSB, e está com 19% dos votos, aproximadamente 8.334.645 votos. Então, Adriano, já há senador eleito no estado de São Paulo.
1: Maravilha, agora são 9:27. Tivemos uma queda de chuva aí, né? Caiu uma pancada de chuva. Vamos aqui, me ajuda aí. Sobre os deputados eleitos aqui no Rio de Janeiro, hein, ô Matheus Cisnandi? Olha, vamos começar aqui. Eu Estou abrindo aqui os partidos que tiveram seus candidatos eleitos aqui como deputados estaduais. E vamos aqui, vamos mostrar aqui, passar aqui essa lista dos eleitos para o nosso amigo ouvinte, para a gente deixar aqui informado. Vamos lá, vamos ver se a gente consegue aqui dar... Ó, quem elegeu o Movimento Democrático Brasileiro, elegeu, só tinha uma vaga, elegeu o Gutenberg Reis. Já o... deixa eu me ver aqui o próximo partido, que tinha direito... deixa eu me ver aqui... O Partido Socialista Brasileiro não teve direito a nenhuma vaga. Os Republicanos teve direito a uma vaga. E quem, pelo Republicanos, quem foi eleito... Oh, meu Deus, cadê aqui você, Republicanos, cadê? Do Republicanos, quem foi eleito foi o Luiz Carlos Gomes, né? Luiz Carlos Gomes. Vamos então ao próximo agora partido. O partido Causa, da Causa Operária, não elegeu nenhum. Nós temos aqui o partido... O partido... Cadê o partido? Partido Democrático Trabalhista, elegeu um candidato, que foi Marcos Tavares. Deixa eu ver se é uma vaga mesmo. Cadê aqui? Marcos Tavares, né? Foi eleito pelo Partido Democrata Trabalhista. Vamos ao próximo partido. O próximo partido é o Avante. Não elegeu ninguém. O Socialista dos Trabalhadores Unificado também não. O Partido Novo elegeu um. O Partido Novo elegeu foi o... Vamos lá. Trazendo aqui a lista do Novo foi o Luiz Lima. É, o Luiz Lima foi o único eleito aí no Novo. Deixe-me ver aqui. O próximo partido. O próximo partido é... Unidade Popular não elegeu, nem Podemos elegeu nenhum. O Partido Liberal. Foram 15 candidatos. É o partido que mais elegeu candidatos nessa eleição. Deixe-me ver aqui os nomes. Vamos aqui os 15, né? Eleitos. Altineu Cortes, Sóstenes Cavalcante, General Pazuello, Soraya Santos, Manuela Pérez, Dani Cunha, Júlia de Castro, Diogo Balieiro, Rafael Satie, Cris Tonieto, Vladimir Garotinho, Paul Bell e Douglas Gomes, Thiago Galeasso e Jorge Miranda. Se eu tiver equivocado aí, gente, vocês podem me corrigir, tá? De repente eu tenha colocado gente aqui que talvez não. Mas vamos lá. Partido Social Democrático. O Partido Democrático Social, ele elegeu... Ele tinha 4 vagas. Então, os 4 eleitos aí no Partido Social Democrático foram eleitos. Daniel Sorans, Renan Ferreirinha... Isso eu tô falando por legenda, tá, gente? Márcio Rezende e Márcio Ribeiro. São os 4 aí eleitos pelo Partido Social Democrático. Estou falando por legenda, não os mais votados, e sim a votação proporcional dentro de cada partido. Aí nós temos aqui o Mobilização Nacional, ninguém não elegeu ninguém. Já temos a Federação Única. A Federação Única... Cadê? Federação Única elegeu quantos? Ah, sim. União Brasil. União Brasil, junto dos progressistas, tiveram 6 vagas. Então, vamos lá. Doutor Luizinho, delegado Felipe Cury, Renato Cozzolino, Leniel Borel, Bebeto Júlio Lopes. Eu falei o quê? 6, né? Não, 6. É isso mesmo. Então, vamos parar aqui no... 6 parou aqui no Júlio Lopes. Agora vamos ao próximo partido. Deputados estaduais eleitos, viu, gente? Acompanha aí com a gente. Vamos lá. O Federação Cidadania, PSDB, 4 vagas. O PSDB elegeu os seguintes candidatos. Vamos lá. Ele está junto com o Partido da Social Democracia Brasileira, E o Cidadania? Cidadania e Partido Social Democracia Brasileira estão juntos. Eles têm junto 4 vagas. É Jaque Calderini, Isa Dutra, Luciano Vieira, Juninho do Pneu, Ricardo Abrão e Marcelo Queiroz. Vamos lá então, o próximo partido. Temos aqui o Renovação Solidária, que tem uma vaga. O Renovação Solidária elegeu aqui foi o...
0: Adriano, eu tô com a lista aqui, você quer que eu fale?
1: Então vai, vamos lá, acho que vai ficar melhor aí, mais rápido.
0: Ó, eu tô com a lista aqui. Primeiro lugar foi a Índia Armelau, com 2,82% dos votos do Partido Liberal.
1: Fala só os eleitos, depois a gente dá a informação dos votos, a porcentagem. Fala os eleitos, por favor.
0: Índia Armelau, do Partido Liberal, Márcio Canella, do União Brasil, Renata Souza, do PSOL, Dani Balbi, do PCdoB, Guilherme de Laroli, do Partido Liberal, Rosenberg Reis, do MDB, Élica Takimoto, do PT, Anderson Moraes, do PL, Costernaro, do Novo, Doutora Gabriela, do PL, Flávio Serafini, do PSOL, Felipinho Raves, do PP, Alan Lopes, do PL, João Pires, do PSD, Verônica Lima, do PT. Esses são para a Assembleia Legislativa, hein? Uhum. Alexandre Esquerdo Malafaia, do PL, Fernanda Neves, do PDT, Rafael Nobre, do União, Jair Bittencourt, do PL, Léo Vieira Filho, do PSDB, André Siciliano, do PT, Nelsinho Ruas, do PL, Bruno Dauari, do União Brasil, Marina, do MST, do PT, Rodrigo Medeiros, do PL, André Correia, do PSD, Carlinho BNH, do PP, Felipe Pampulha, do PP, Jorge Felipe Neto, do PL, Delegado Carlos Augusto, do PL, Marcelo Dino, do PL, Librelon, Republicanos, Dr. Pedro Ricardo, do PL, Delegado Bernardo Leal, do PP, Cláudio Caiado, do PSD, Gustavo Tutuca, do PP, Renato Miranda, do PL, Dani Monteiro, do PSOL, Guilherme Schleder, do PSD, Munir Neto, do Solidariedade, Júlio Rocha, do Agir, Alisson Elias, do PT, Márcio Galberto, do PL, Chico Machado, do PL, Vinícius Cozolino, do PSD, Leandro, do Republicano, Chiaju, do Republicano, Coronel Menezes, do PL, Rafael Pisciani, do União, Giovanni Ratinho, do MDB, Luciana Boitê, do PSOL, Leonel de Esquerda, do PT, Gisele Monteiro, do PL, Luiz Paulo, do PSD, Serginho, do PDT, Serginho, do PDT, Ana Paula Mendes, do PSD, Yuri Moura, do PSOL, Zeidan, do PT, Poubel Filho, do PL, Daniel Marques, do PL, Adilson Pires, do PT, Felipe Tropa, do PL, Carla Machado, do PSD, Vantuil Martins, PSB, Soldado Tobias, PRD, Joyce Trindade, PSD, Arthur Monteiro, do Solidariedade, Jari, do PSB, Raoni Ferreira, do PT, e Carlos Russo, do DC. Então foram eleitos esses os para a Assembleia Legislativa.
1: Maravilha, muito bem.
0: Bem, vou lembrar então, foram eleitos 3 de volta redonda. Raoni Ferreira, do PT, Jari, do PSB, e Munir Neto, do Partido Solidariedade.
1: Perfeito, muito bom as suas informações aí. Vamos aqui trazer então o nosso querido Rodrigo, que está de volta, Rodrigo Duarte.
0: Vamos para os eleitos aqui para deputado federal, Adriano.
1: Enquanto você vai fazendo aí a organização, vamos ouvir aqui do Rodrigo Duarte sobre essa configuração dos deputados aqui por Volta Redonda. Foram 3, né, Rodrigo? E aí, o que você vê para o próximo mandato, né? Sobre aqui os representantes da nossa cidade, inclusive um dos vereadores aqui da cidade, né? Bem, então vamos passar essa pergunta para o Marco. O Marco, visto essa...
2: Não, eu tô te ouvindo.
1: Tá, beleza, então vamos lá, Rodrigo, é com você.
2: Eu fico feliz que Volta Redonda elegeu 3 deputados estaduais, né? O Munir, eu estava com o Munir, Jari também, merecedor, tem um grande trabalho, o Raoni também tem um grande trabalho na Câmara Municipal, é um vereador de oposição, muito preciso nas suas palavras, trabalha muito bem, né? Nós temos um bom relacionamento, Raoni e eu, nós até fazemos parte da comissão da Frente Parlamentar pela Saúde Mental, também eu trabalho junto com ele pela Comissão Parlamentar de Defesa da Tarifa Zero. Então, eu e ele trabalhamos bem em duas comissões, né? Duas
1: frentes de trabalho importantes.
2: Em duas frentes de trabalho. E fico feliz pela reeleição do Jair do Munir e a eleição do Raoni, que agora também muda e vai entrar aí o seu suplente futuramente. Que eu não me recordo quem é, mas... Vai ter que entrar. E deixa eu te falar. Gostei, tá? Gostei de termos 3 deputados estaduais. Gostei da eleição, acho que não sei se o Diego Baleia foi eleito.
1: Foi eleito, não foi? Foi.
2: Se ele foi eleito, fico feliz que a região sul-fluminense mais próxima de nós tem um deputado federal, próximo de nós, que é o Diego Baleia. Muitas pessoas já falavam nos bastidores que ele seria o único eleito deputado federal da nossa região, né? Fico feliz por isso também. O resultado foi muito bom, foi muito positivo, uma eleição muito boa. Eleição de governador foi surpreendente, né? Já posso arriscar um palpite, acho que não dá mais Eduardo Paes, e também acho que não dá Lula também nessa eleição, visto que o PL fez muitos senadores, e vai vir com tudo para esse segundo turno para defender os seus. E como foi surpreendente e favorável para eles, eu acho que eles vão fechar essa conta aí. É a minha opinião, assim. Tudo pode acontecer. Mas a minha opinião é que acho que Douglas Ruas vence no Rio de Janeiro no segundo turno. E o Flávio Bolsonaro vence o segundo turno das eleições presidenciais.
1: E para você, Marco, e aí, essa configuração aqui para nossa cidade, Volta Redonda e região, Barra Mansa ou Matheus, seria até interessante falar, Barra Mansa teve alguém eleito? Acho que não, né? Teve não, pelo que eu vi aqui, a lista que o Matheus passou.
2: Não, isso é para deputado...
1: Estadual, a gente está falando estadual. Algum deputado estadual para Barra Mansa não, né?
2: Estadual só foram eleitos 3 de Volta Redonda.
1: Muito bem. Mas, de qualquer forma, vou deixar aqui o Marco fazendo uma análise desse resultado, desse placar, né, das eleições, trazendo aqui para os parlamentares do Estado da nossa região, hein, ô Marco?
3: Bom, uma coisa é fato. A eleição em 2028 em Volta Redonda vai pegar fogo. A grande verdade é que foram eleitos o Munir, que é o irmão do atual prefeito, enfim... líder aí desse grupo, um dos líderes desse grupo, e foi eleito também Raoni Jari, que vem ali numa linha mais anversa, né? Então, surge ali forças opostas, 2 mandatos, eles se empoderam também, então vai ser uma eleição que vai pegar fogo. Quanto ao exercício do mandato, eu particularmente, assim, essa coisa da cidade, essa coisa do orçamento, eu particularmente fico mais preocupado com o que eles têm a oferecer ao Estado do Rio de Janeiro, porque para mim essa coisa de deputado gerenciar o orçamento é a origem da corrupção. Se você analisar Brasil afora, por exemplo, com exceção de São Paulo, que começou na frente, e o Cleitinho, que venceu sem a máquina, a máquina lá estava muito mal em Minas, os outros estados você vê que a máquina virou. Bahia, o Jerônimo estava atrás e recuperou, você vê que é o movimento da máquina. Se você pegar Raquel Lira em Pernambuco também é o movimento da máquina, ela estava atrás do Eduardo Campos, entendeu? E quando o cara é governante, ele começa atrás, dificilmente ele vira, né? Porque era uma rejeição natural ao governo. Lá o Ciro, no Ceará, perdeu o Peumano, que estava lá bem atrás, Então, o Brasil é uma da... A gente tem uma boa democracia do ponto de vista eleitoral, mas uma gestão pública que tem muito desvio, muita corrupção. E um dos grandes motivos do Brasil é parlamentar com idade de orçamento, que é um desvio de finalidade, assim, muito grande da função. A gente perde a qualidade do gasto, perde a capacidade de planejamento. Então, assim, eu acho que são bons nomes, porque tem pensamentos divergentes, Muniz, Jari e Raoni, entendeu? Então, assim, é bom que seja eleito, é bom que sejam quadros, assim, com capacidade de propor algo novo, e eu acho que os eleitos têm, entendeu? Essa capacidade. O Raoni fez um bom trabalho como vereador, cumpriu sua função institucional, fiscalizou, então isso traz um acréscimo. No geral, Barra Mansa já era, estava dividida, tem menos eleitor, então já se tinha mais ou menos essa expectativa, o resultado não surpreendeu muito. Achei o ex-prefeito Rodrigo muito bem votado, então assim, ele cresceu muito a votação, o que está de parabéns, né? Eu imaginei ele com menos voto, mas teve uma votação boa. Quanto ao cenário, eu concordo que o crescimento do PL foi gigantesco, e aí eu falei lá atrás que sim, uma era fruto do voto e o outro da rejeição. Eu acho que o PT, enquanto partido, tem que repensar por que construiu essa rejeição e o que fazer para diluir ela, porque obviamente, se ele não aprender isso num curto espaço de tempo, o que o amigo Rodrigo falou vai ser uma verdade, assim, a caixa punch. Mas segundo turno é uma eleição diferente, tudo zero, tudo volta do zero. Eu acho que o Flávio Bolsonaro vai ter apoio dos deputados, dos demais candidatos a presidente, com exceção do Renan Santos, que eu acho que não apoia ninguém. Mas isso, não, como eles tiveram expressão de voto muito pequena, muda muito pouco. E acho que o Lula vai ter que se reinventar para conseguir competir com o Flávio. E isso é uma tarefa, assim, árdua, mas não impossível. Segundo turno é outra eleição. Então vamos aguardar o que que... E causou também estranheza a eleição do Douglas Ruas aqui no Rio. E aí vai ser um segundo turno extremamente complexo. E aí o Rodrigo também falou outra verdade. A base de deputado do PL foi muito grande. O Eduardo Paes vai ter que se reinventar. A pergunta é, consegue? Esse é o desafio aí do cenário eleitoral, né?
1: Pois é. E eu vejo aí nessa...
4: Adriano, deixa eu só, me permite uma parte.
1: Vamos lá, Rodrigo, pode ser.
4: Eu acho que é isso aí, o PT vai ter que se reinventar tanto no Rio de Janeiro, nosso estado, quanto no Brasil inteiro para a eleição presidencial, porque o que aconteceu com esse fenômeno entre Ruas do PL ter vencido o favorito, que é o Eduardo Paes, vai gerar um clima de empolgação muito grande, né? Muito grande em favor dele, em volta dele, e pessoas que acreditavam no Eduardo Paes, por sua vez, alguns tendem a recuar, a não impor mais o ritmo, porque vai pensar que o Douglas é um fenômeno, agora com dois senadores do PL eleitos agora, puxando pro lado dele. Aí vem também o Flávio Bolsonaro, que vai... Eu acho que ele vai continuar crescendo. Tudo pode acontecer, né? Eleição é isso, né? Eleição, tudo pode acontecer. Mas a tendência não é muito favorável para o PT. O PT agora vai sair da zona de conforto, nacionalmente falando. Vai sair da zona de conforto, que antes pontava como favorito. Agora vai ter que botar mais o pé no chão, arregaçar as mangas para poder recuperar o eleitorado e ultrapassar o Flávio Bolsonaro.
1: Então, aí eu queria colocar para vocês dois essas duas questões. De resto, eu acho que o PT tem a única solução é tentar buscar o fim da escala 6 por 1, né? Como recurso para tentar amenizar essa, talvez, rejeição que está acontecendo aí pelo Brasil afora. Em contrapartida, a gente tem que ver o seguinte: será que realmente esse discurso de internacionalizar nosso país, entregar as mãos dos americanos, será que é uma boa ideia também? E aí, como é que vocês veem esse discurso para o segundo turno? Como é que será feito isso? Como é que será analisado isso? Como é que tecnicamente será discutido isso? Vamos começar aqui pelo Marco e eu finalizo aqui com o Rodrigo.
3: Bom, primeiro, eu acho que o impacto da lei da escala 6x1 vai ser zero na eleição. Ela já foi amplamente difundida. Se alguém fosse votar por isso, já está lá na urna. Então, eu acho que a reinvenção é maior, mais profunda, o diagnóstico é bem mais complexo. Envolve diversas questões. Quanto à questão da internacionalização, eu particularmente sou extremamente crítico a essa postura de discutir soberania com o fulano manda, ciclano manda. Sendo bem sincero, os Estados Unidos ele tem tentado fazer melhores negócios com o mundo todo, levando vantagem e gerando desvantagem ao mundo afora. 63% da nossa economia hoje vai para a China. Então, essa intervenção do Donald Trump não tem menor cabimento. A gente tem que fazer negociações, como o Brasil sempre fez, analisando o melhor negócio, a melhor oportunidade de negócio. Então, eu espero que o debate não seja internacionalizado, porque isso, assim, mostra a fragilidade educacional do povo, porque não tem sentido nenhum. A gente não tem lógica científica, nenhum país moderno, nenhum país soberano internacionaliza a sua discussão. Ela é uma fraude eleitoral, uma fake news que o Brasil, infelizmente, coloca para gerar medo da cabeça das pessoas, por causa do poderio militar dos Estados Unidos, mas isso é muito ruim, porque a gente tem que fazer a atividade econômica no mundo de acordo com a capacidade proposta. O Brasil, por exemplo, na hora de comprar o seu avião, o seu caça, ele não...
1: Perdemos o contato com o Marco.
3: Que é da família S. Nem o chinês, nem o francês, o Rafael escolheu o sueco, que atendeu os interesses. Soberania é isso. É você analisar para cada caso concreto e o melhor negócio. E aí, o direito internacional tem uma máxima que o direito internacional não tem lado, tem interesse. O Brasil ele precisa amadurecer do ponto de vista que o Brasil tem que analisar só os seus interesses. Então, espero que a eleição não seja internacionalizada, porque é um retrocesso que não cabe para um país do nosso tamanho. Agora, para finalizar, eu acho que, assim, todas as medidas que o governo fez agora, acabar com a BET, que é uma medida boa, não é uma medida ruim, mas eu não vi nenhum impacto eleitoral, nem mesmo a discussão da escala 6x1 dos trabalhadores, porque quando você vai para os colégios eleitorais, você não vê um recorte entre rico e pobre votando. Ah, o cara é trabalhador, vai votar no PT. Isso foi na década de 90. Hoje o cara é trabalhador e é de direito. É uma realidade que aí o PT tem que entender por quê, porque que ele perdeu esse voto, fazer uma análise de autocrítica para tentar recuperar um pouco. Mas eu não acho que para essa eleição ele consegue. Eu vou voltar a dizer, sem uma reinvenção, aí eu vou concordar com o Rodrigo que o PT não tem chance.
1: E você, Rodrigo? Rodrigo, tá aí na linha?
5: Tô.
1: Vamos lá,
5: então. Eu tava tentando ligar o microfone. Concordo com isso. É isso, meu amigo. O cenário não vai ser muito fácil, né? Ainda tem jogo para ser jogado, mas é como ir jogar a segunda partida, né? Como se faz no futebol. Joga o outro jogo já com uma pequena desvantagem. Que é essa. Não é uma desvantagem numérica, é uma desvantagem emocional. A emoção vai tomar conta do PL, dos cenários. O pessoal da direita, a equipe do PL, que está todos muito empolgados com isso, ou seja, já estavam querendo a eleição, agora muito mais com essa chance real de ganhar. Então, é a primeira vez que isso acontece, né? O Lula perdeu uma eleição no primeiro turno. O Lula que sempre ganhou no primeiro turno, levava para o segundo turno, mas sempre com ele na vantagem. O cenário mudou, né? Coisa ficou bem diferente. É, dá gosto de ver a eleição. Eleição é isso aí, igual o futebol. Dá gosto de ver esse cenário acontecer. Essas surpresas também são boas.
1: Muito bem, quero agradecer os dois amigos, o Marco e também aí o Rodrigo Duarte, que é o nosso vereador aqui por Volta Redonda, e o Marco, que é agente público, né, e também está sempre militando aí por causas nobres em Barra Mansa. Agradecer a vocês pelo brilhantismo da opinião de vocês, da colocação de vocês, tendo essa transmissão aqui de apuração das eleições 2026, no primeiro turno, com brilhantismo, com muita riqueza e muita informação. Agradecer, viu, Rodrigo, a você com todo carinho, pelo seu carinho aqui, pelo nosso trabalho e por dedicação também à nossa cidade e região.
5: Permite uma parte. Eu gosto muito da Rádio Acesa, eu gosto muito da sua pessoa, você é uma pessoa extraordinária, você é um radialista, um comunicador exemplar. Entendeu? Você se disponibilizando a fazer essa cobertura da eleição de forma que você faz é muito bom. Então eu acompanhei a votação um pouco pela TV, um pouco pela internet e também pelo rádio, pela Rádio Acesa. Então, aqui em casa minha esposa está na internet, eu aqui na Rádio Acesa e a televisão ligada também. Então é muito bom ver o seu trabalho, o trabalho da Rádio Acesa. Você está de parabéns e eu agradeço por poder me dar essa oportunidade de participar com vocês.
1: A honra é toda nossa. Meu querido Marcos, boa noite, viu, Rodrigo? Muito obrigado aí, até o segundo turno. Vamos lá, vamos conversar com o Marco também, que é esse grande parceiro, esse grande amigo também aí, nessas horas importantíssimas, ajudando a gente, difundir aqui as ideias e também a opinião e mapeando toda a nossa questão política, né? Que é um momento que a gente vive, parece que com interesse muito mais da sociedade em participar, né, Marco? Obrigado, viu?
3: Bom, eu acho que nessa eleição a Justiça Eleitoral foi muito assertiva em incluir os aposentados. O mundo mudou, o desenho demográfico do país mudou e as pessoas estão vivendo mais. Elas precisam participar desse certame, desse processo. Democracia, ela nunca agrada, alguém sempre perde alguma ideia. Se é melhor ou pior, só o tempo vai saber. Eu acho que a gente vai ter uma oportunidade muito grande de repensar o Brasil no segundo turno para os próximos 30 dias. E aí, cada ser humano vai ter que avaliar, porque vai sofrer as consequências de quem vai votar. Eu acho que a gente tem eleições até muito contaminadas com poder econômico, mas aí o povo também, assim, todo mundo é dotado de consciência, né? Se isto influenciou o voto dele, ele vai também viver com as consequências desse ato. Eu acho que nós vamos ter um momento que a gente vai ter que refletir sobre a qualidade da atividade legislativa, porque o Brasil também não suporta tantos escândalos como teve, e qual é o caminho para moralizar o custo das ações e obras públicas, né? Acho que Volta Redonda, ela teve uma guinada ali significativa, porque o Neto elegeu um deputado, mas dois deputados ali não estão alinhados com o governo, e eu confesso que essa polarização vai agitar a cidade de Volta Redonda. Então, as minhas considerações são essas. Vai ser bacana ver o PT tentar se reinventar. É a primeira vez, o Rodrigo foi bem assertivo em falar que é a primeira vez que o PT fica para trás. Mas eleição, segundo turno, tudo zero, cara. Todo mundo volta do zero. E aí, quem fizer o melhor trabalho vai vencer tanto no governo do estado quanto no governo federal. Vamos acompanhar, assistir. E é claro que cada um também vai fazer sua torcida, até mesmo sua militância.
1: E nesse momento, os 99,71% de urnas apuradas, os votos apurados, cravado aqui 2% de diferença entre Flávio Bolsonaro e Lula. Ou seja, segundo turno vai pegar fogo. Ô, Marco, então, muito mais obrigado para você. Mais uma vez, obrigado. E sucesso e até o segundo turno, meu amigo.
3: Ah, beleza, então, meu amigo. A gente vai se falando.
1: Valeu. Matheus, vamos lá, valeu, então. Um
3: abraço.
1: Valeu, até mais. Boa noite.
3: Valeu, até mais. Boa noite. Tchau, tchau.
1: Matheus, vamos então aos eleitos federais aqui pelo Rio de Janeiro, os deputados. Bora lá.
0: Vamos, doutor. O primeiro lugar é o doutor Luizinho, do Partido Progressista. O segundo é o Rick Azevedo, do PSOL. O terceiro é o Lindbergh Faria, do Partido dos Trabalhadores. O quarto colocado é o Luciano Vieira, do PSDB. O quinto é o Artinil Cortes, do PL. O sexto é o Marcelo Freixo, do PT. O sétimo, Sóstenes Cavalcante, do PL. O quarto, Rueda, do União Brasil. Quinto, Aniele Franco, do PT. O sexto é o General Pazuello, do PL. O sétimo é o Gutenberg Reis, do Partido MDB. O oitavo é a Soraya Santos, do PL, o nono, Auro Ribeiro, do Solidariedade. O décimo é o Felipe Cury, delegado Felipe Cury, do PP. O décimo primeiro, Talheira Petroni, do PSOL. O décimo segundo, Manuela Pérez, do PL. Décimo terceiro, Dani Cunha, do PL. Décimo quarto, Daniel Soranes, do PSD. Décimo quinto, Júlia de Castro, do PL. 16º, Elias Jaburro, do PCdoB. 18º, Diogo Barreiro, do PL. 19º, Renan Ferreirinha, do PSD. 19º, Rafael Saltier, do PL. 20º, Glauber Braga, do PSOL. 21º, Renato Cozzolino, do PP. 22º, Fabiano Horta, do PT. 23º, Cristonieto, do PL. 24º, Paul Bell, do PL. 25º, Vladimir Garotinho, do PL. 26º, Douglas Gomes, do PL. 29º, Luiz Lima, do Novo. 30º, Pastor Henrique Vieira, do PSOL. 31º, Márcio Rezende, do PSD. 31º, Jandira Fegari, do PCdoB. 32º, Leniel Borel, do PP. 34º, Luiz Carlos Gomes, do Republicanos. Marcos Tavares, do PDT. 35º, 36º, Diego Quaquá, do PP. 36º, Márcio Ribeiro, do PSD. 37º, Tiago Galhaço, do PL. 38º, Isa Trindade, do PT. 29º, Jorge Miranda, PL. 40º, Juninho do Pneu, PSDB. 41º, Marcelo Queiroz, PSDB. 42º, Bebeto, PP. 43º, Thalita Galhardo, do PSDB.
1: Muito bem. Então tá aí os deputados federais eleitos pelo Rio de Janeiro. Bem, ô Matheus, quero agradecer a você pela sua participação, pelas suas informações, desejando para você uma ótima noite e até o segundo turno, viu?
0: Até o segundo turno ou até o programa, o seu próximo programa aí?
1: Até o segundo turno. Depois a gente discute isso aí. Tá bom?
0: Tá certo.
1: Minha querida amiga Denise, e aí? Você gostou do resultado? Fala pra gente, você que acompanhou aí tudo aí, o que você observou nessas eleições? Gostou do resultado? Deixa eu ver se o seu microfone está fechado, deixa eu ver. Não. Não estou conseguindo te ouvir, não. Vê se o seu microfone não está fechado. Eu acho que não. Bem, Então tá, já eu te ligo aí pra gente bater um papo. São 10 horas e 2 minutos, agradecendo você por estar acompanhando a gente aqui na transmissão da apuração das eleições 2026. Tá formado aí o segundo turno para governador do estado do Rio de Janeiro e também para a presidência do Brasil. Agora aqui, ó, diminuiu, tava 2% gravado, diminuiu agora para menos de 2% da diferença de Flávio Bolsonaro para Lula. Então, vai pegar fogo o segundo turno, hein? Grande abraço, gente. Fica todo mundo com Deus. Uma boa noite. Ótima semana. A gente se vê por aí. Um grande abraço. Tchau, tchau. E até lá, viu? Ótimo abraço. Boa noite. E vamos aí pro segundo turno. Trazer ou fazer o nosso papel, né? O nosso papel de cidadão brasileiro.

0: 10:14.
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